0: seja, os perfis voltam a funcionar normalmente para a campanha, mas o algoritmo das redes sociais não poderá promovê-los automaticamente para alcançar mais pessoas. As restrições haviam sido determinadas depois que Renan Santos informou 16 perfis nas redes sociais 12 dias após o registro da candidatura, em descumprimento do prazo previsto na legislação eleitoral. Toffoli classificou a omissão como estratégica e afirmou que a informação tardia sobre os perfis poderia proporcionar vantagem sobre os demais candidatos. Agora, depois das diligências realizadas pelo tribunal e das informações prestadas pelas plataformas, Toffoli afirmou que a finalidade das medidas cautelares havia sido parcialmente atendida. O ministro deu prazo adicional de 72 horas para que Renan Santos informe a data de criação e de utilização dos perfis para propaganda eleitoral e esclareça a existência de outros endereços usados na campanha. A Procuradoria-Geral Eleitoral terá 24 horas para se manifestar nos autos e poderá adotar as medidas que considerar cabíveis diante de eventuais infrações eleitorais e criminais. Da Rádio Nacional em Brasília, Pedro Lacerda.
1: Olá! Agora falaremos sobre mitos e verdades sobre a castração de cães e gatos. É verdade que a castração engorda nosso animalzinho de estimação? A castração não engorda os animais, isso é mito. O animal castrado fica mais calmo, mais dócil e com isso consome menos calorias. Pequenos ajustes na quantidade de comida do animal e brincadeiras diárias são suficientes para deixar o bichinho de estimação saudável e feliz.
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3: Kickluck. Vamos supor que você tem uma pasta cheia de imagens misturadas. Fotos, capturas de tela, imagens da internet, entre outras. E queira encontrar um arquivo determinado. Você pode aumentar a miniatura de cada imagem, buscar pelo título ou abrir uma utilização de vantagens do Kickluck. Nunca usou? Selecione um arquivo e pressione a tecla espaço. Para visualizar outros arquivos na mesma pasta, é possível navegar usando as setas do teclado. Se você quer sair desse modo de visualização rápida, basta apertar novamente esta mesma tecla. O Kickluck é especialmente útil na hora de navegar entre imagens e textos. Lembre-se, basta selecionar e dar um espaço.
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0: 9:45.
1: O ministro do Supremo Tribunal Federal, André Mendonça, decidiu nesta terça-feira levar ao plenário da corte os novos elementos apresentados pela Polícia Federal no inquérito que investiga a relação de Daniel Vorcaro com autoridades públicas. Mendonça também deu prazo de 5 dias para a Procuradoria-Geral da República se manifestar sobre o relatório policial. O ministro Mendonça quebrou ainda o sigilo da investigação sobre os dados contidos no celular de Vorcaro, dono do Banco Master, alvo da Operação Compliance Zero. O relatório da PF aponta Fábio Faria, ex-deputado federal, como um dos interlocutores entre Vorcaro e autoridades públicas. De acordo com a Polícia Federal, Vorcaro teria enviado mensagens para um contato que foi salvo com o nome do ministro do STF, Alexandre de Moraes. Parte das informações não foi recuperada, já que estavam configuradas como visualização única. A polícia só acessou dados que teriam sido enviados por Vorcaro, que tratavam de investidores e o BRB. Também há relatos de reuniões que supostamente teriam ocorrido entre Vorcaro e Alexandre de Moraes. A PF também encontrou uma possível edição no contrato de prestação de serviços entre Vorcaro e o escritório de Viviane Barsi de Moraes, esposa de Alexandre de Moraes, por um usuário registrado com o nome do ministro em 2024. Outra comunicação envolveria o procurador-geral Paulo Gonet, que é citado por terceiros que trocaram mensagens com Vorcaro. De acordo com o relatório, conversas com um interlocutor chamado Ciro Soares mostram uma relação entre Gonet e o ex-banqueiro, inclusive com um convite para uma viagem a Londres, na Inglaterra. O diretor-geral da Polícia Federal, Andrei Rodrigues, também é citado de forma indireta. O nome dele teria sido falado em uma conversa entre Vorcaro e Fábio Faria. Faria perguntou ao ex-banqueiro se poderia convidar o diretor da PF para um evento que aconteceria na capital inglesa. A Polícia Federal não aponta nenhum crime envolvendo essas autoridades citadas, apenas confirma possíveis trocas de mensagens e encontros com Daniel Vorcaro. Em nota, o escritório Barsi de Moraes afirmou que o setor de compliance consultou o ministro Alexandre de Moraes sobre um possível conflito de interesses envolvendo os casos que ele atua na corte e ações sobre o Banco Master. A conclusão, segundo a nota, era de que não havia nenhum impedimento legal. Da Rádio Nacional em Brasília, Gésio Passos.

0: Cuide bem da pele no frio. 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
1: 10 e 1.

0: Brion. Ok. Agora a gente vai cantar uma opção de música em inglês.
1: Eu vi um putz grila. O que vem, né, gente?
0: A gente vai tocar antes e explicar depois. Você sabe, pra garotada que tá começando banda nova, hoje em dia eles só cantam em inglês, sabia? Então é assim, o lance é o seguinte, a gente gosta de cantar em português, mas assim, sabe, a gente sabe cantar...
2: Que coisa, menino!
0: On the way home. Então corta isso, não vai aparecer. Então deixa eu começar o meu rap de novo. Basicamente é o seguinte, hoje em dia todas as bandas estão começam a cantar em inglês, não sei o que, trará, trará. Aí assim, bem, a gente acha que a gente tá no Brasil, é importante cantar em português. E de vez em quando é legal cantar músicas assim em inglês para se divertir e tudo. Mas criar em inglês eu acho uma coisa meio esquisita. E de repente assim, para todas as bandas iniciantes, tipo assim... Canta em inglês assim, que pelo menos assim fica legal. Não com aquele inglês horroroso. Mas o Sepultura é muito bom. Ok. 1, 2, 1, 2, 3
3: e... 10 e 26.

0: Você sabia?
1: Não acredito.
2: Os galos têm protetores auriculares naturais que os impedem de ficar surdos ao ouvir o próprio canto.
0: Você sabia?

0: O Senado aprovou nesta terça-feira a indicação de Rodrigo Pacheco para uma vaga no Tribunal de Contas da União. O senador mineiro vai substituir o ministro Bruno Dantas, que renunciou ao cargo nesta semana. A indicação ainda será avaliada pela Câmara dos Deputados. O Tribunal de Contas é um órgão auxiliar de fiscalização do Congresso Nacional, com seus membros indicados pela Câmara, Senado e pelo governo federal. Nesta quarta-feira está prevista na Comissão de Constituição e Justiça do Senado a votação da PEC que acaba com a escala 6x1 e diminui a jornada de trabalho de 44 para 40 horas semanais. O relator da proposta, o senador Omar Aziz, do PSD do Amazonas, manteve o texto aprovado pela Câmara. A expectativa é que, se passar na comissão, a PEC seja votada ainda esta semana no plenário do Senado. Para aprovação, será necessário o apoio de 49 dos 81 senadores. E ficou para esta quarta-feira a análise da medida provisória que isenta de impostos compras internacionais em plataformas digitais de até 50 dólares, cerca de R$ 260, conhecida como a taxa das blusinhas. A Comissão Mista do Congresso Nacional sobre o tema adiou a votação do relatório da proposta em busca de acordo em torno do texto. Espera-se que o tema seja votado pela Câmara e pelo Senado ainda nesta semana, já que a medida provisória perde a validade no dia 8 de setembro. Da Rádio Nacional em Brasília, Gésio Passos.
1: 10h52.

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0: 11/18.
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3: Você sabia?
4: Não acredito.
5: Uma pessoa comum olha seu celular a cada 6 minutos. Isso totaliza 150 vezes por dia.
3: Você sabia?

0: Decisões da Justiça Eleitoral marcaram a agenda dos presidenciáveis nesta terça-feira. Renan Santos, do Missão, teve as restrições à campanha suspensas pelo ministro Dias Toffoli, do Tribunal Superior Eleitoral. Com a decisão, o candidato está novamente autorizado a fazer campanha política. Dois candidatos ao Planalto ainda estão sob restrição do TSE. Pablo Marçal, do PRTB, segue impedido de fazer campanha desde 20 de agosto, quando a corte suspendeu totalmente seus atos de campanha, participação em debates e uso do horário eleitoral gratuito, por dúvidas sobre a validade do registro de sua candidatura. Ao contrário de Marçal, Wilton Grassi, do Democrata, segue liberado para campanha de rua e material gráfico, ou seja, a restrição vale apenas para propaganda digital, debates de TV, rádio e podcasts e uso do fundo eleitoral. O comitê do candidato informou que vai recorrer da decisão, classificada como desproporcional. Grassi cumpriu a agenda em Brasília com entrevistas ao site Poder 360 e ao portal Metrópolis. O candidato Ronaldo Caiado, do PSD, em coletiva após visita à Santa Casa de São Paulo, classificou como excessiva a restrição imposta a Renan Santos pelo TSE. Ele destacou que, como candidato adversário, não se sente beneficiado pela decisão. Em Brasília, Lula, do PT, não teve compromissos eleitorais. Flávio Bolsonaro, do PL, também não cumpriu a agenda de campanha. Augusto Cury, do Avante, cumpriu agenda no Rio Grande do Sul. Passou a manhã em Cachoeirinha, em um café da manhã para o setor empresarial e seguiu para a cidade de Esteio, onde visitou a Expo Inter, a maior feira agropecuária da América Latina. No evento, rebateu tentativas de enquadrá-lo como candidato de direita ou de esquerda.
1: Não é a terceira via, só uma única via, a via da pacificação, com muita humildade. Nós precisamos terminar essa guerra de egos e levar o Brasil nos trilhos do crescimento.
0: À noite, Cury embarcou para Belo Horizonte, onde inaugurou a primeira Casa Cury. Na cidade gaúcha de Santa Cruz do Sul, Hertz Dias, do PSTU, concedeu entrevista para uma rádio comunitária, falou em uma coletiva de imprensa, almoçou com militantes e caminhou pelo centro para duas rodadas de panfletagem, uma no Distrito Industrial e outra na universidade local. Em Santa Catarina, Romeu Zema, do Novo, abriu o dia na Semana da Pátria de Joinville e seguiu para uma escola referência no IDEB, o Índice de Desenvolvimento da Educação Básica, onde defendeu ampliar a gestão privada em escolas públicas com remuneração vinculada a resultados.
2: O que o Brasil precisa é exatamente isso, uma boa educação, uma educação que tem acompanhamento, que tem valorização do resultado e como melhorar algo se você não reconhece as boas práticas, os bons resultados? E o que nós temos hoje no Brasil é totalmente o contrário disso. Querem que todos sejam tratados igualmente e aí você tem um pacto pela mediocridade.
0: À tarde, Zema se reuniu com dirigentes da Associação Empresarial de Joinville. Em São Paulo, Edmilson Costa, do PCB, fez caminhada pelo centro pela manhã com saída do Teatro Municipal. Rui Costa Pimenta, do PCO, dividiu o dia entre Brasília e São Paulo. Pela manhã, reuniu-se com o candidato do seu partido ao governo do DF, fez panfletagem na Universidade de Brasília e gravou entrevista ao portal Metrópolis. Depois, seguiu para a capital paulista. Clariana Barão, do DC, concedeu entrevista ao podcast Iron Talks. Samara Martins, do UP, não teve agenda pública nesta terça-feira. Da Rádio Nacional em Brasília, Pedro Lacerda.
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4: Meia-noite 4.

0: Você sabia?
1: Não acredito.
2: A temperatura dentro de uma colmeia é quase a mesma de um corpo humano saudável. Quando as coisas esquentam muito por lá, as abelhas mudam de lugar e balançam suas asas para resfriar o local.
0: Você sabia?

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1: Você sabia?
2: As linhas que demarcam o meio das rodovias foram inventadas graças ao leite que vazava nas carruagens. Um cara chamado Edward Hines viu o líquido pingar no centro da estrada em 1911 e teve a grande ideia.
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instituição de ensino só cumpre seu papel de fato quando oferece a todos, sem distinção, a oportunidade de aprender, crescer e evoluir igualmente. 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

0: 1 e 6.
1: A quinta edição do Caju de Leitores, considerado o primeiro festival de literatura indígena do Brasil, começa nesta quarta-feira com uma série de atrações, como rodas de conversa, contação de histórias, atividades educativas e apresentações culturais. O evento acontece na Oca Tururim, na aldeia Xandó, em Porto Seguro, na Bahia. O local é ponto de preservação da cultura Pataxó. Entre os participantes desta edição estão a indígena argentina Mariela Tulian, a primeira latino-americana a participar do festival, a indígena Vanessa Guarani Raton, vencedora do Prêmio Jabuti 2023 na categoria Fomenta a Leitura, e a escritora e contadora de histórias Aurita Tabajara, reconhecida como a primeira mulher indígena a publicar cordéis no Brasil. Sairi Pataxó, escritor e anfitrião do Festival Caju de Leitores, fala sobre a origem do evento.
2: Caju de Leitores é um festival literário de nossa comunidade indígena Pataxó do Xandó, que nasceu em 2022 para fomentar a leitura, unir os nossos escritores do Brasil inteiro, esse ano já internacional, com a escritora indígena internacional, e unir as escolas a leituras, né?
1: Nesta edição do evento, o tema é um manifesto de bichos, que busca dar voz e reconhecer os animais como seres que participam das histórias, das memórias e dos conhecimentos compartilhados entre gerações dos pataxós, como explica Sairi Pataxó.
2: É um tema que é muito forte na nossa cultura, né? É uma tradição milenar, né? O cachorro, né? Um amigo muito forte do nosso povo, que para onde a gente vai, principalmente aonde tem mata, a gente leva o cachorro, assim como as outras caças, né, que é muito forte na tradição do nosso povo e faz parte da vivência da nossa vida, né?
1: A Letéia Costa, curadora e coordenadora de produção do festival, fala sobre a expectativa de público para esta edição.
3: Todos os anos vem aumentando a participação de alunos, né, das escolas, os professores que já se programam durante o ano, né, dentro da carga letiva, né, para estar presente aqui, até atividades escolares, né, que já são pensadas, né, tendo o Caju Leitores como um dos focos. E esse ano também, o que deixa a gente bastante otimista é que nós, no início do ano, nós realizamos uma itinerância, né, pelas escolas indígenas aqui do município. Levamos um pouco do Caju Leitores para essas escolas.
1: O evento conta ainda com a presença da anciã e liderança pataxó Maria Coruja, homenageada da edição deste ano. Ela é cantora, compositora, artesã e guardiã da memória do povo pataxó. Quando criança, sobreviveu ao episódio conhecido como Fogo 51, ação violenta contra a população indígena pataxó. Também se tornou uma das grandes referências do samba indígena. A programação do Caju de Leitores é gratuita e acontece até sexta-feira. Da Rádio Nacional no Rio de Janeiro, Carolina Pessoa.

0: Você sabia?
1: Não acredito.
2: Um australiano tentou vender a Nova Zelândia no eBay uma vez. O leilão foi interrompido na casa dos $3,000 pelo próprio site.
0: Você sabia?

Manchas pelo corpo? 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A doença, que é infecciosa e contagiosa, também é conhecida como lepra. Ela não é hereditária e sua evolução depende de características do sistema imunológico do infectado. Entre 2007 e 2016, o número de casos novos de hanseníase caiu 37% no Brasil, passando de 40,1 mil diagnosticados no ano de 2007 para 25,2 mil em 2016. Apesar da queda, o país continua sendo o único das Américas a ter a doença como um problema de saúde público, segundo a Organização Pan-Americana da Saúde, Organização Mundial da Saúde, OPAS, OMS. Ao contrário do que muitos pensam, a hanseníase tem cura. Hanseníase, identificou, tratou, curou.

0: a Rússia fez um dos mais intensos ataques aéreos contra a Ucrânia nos últimos meses. Segundo autoridades ucranianas, drones de propulsão a jato e mísseis atingiram Kiev e cidades da região. Ao menos 12 pessoas morreram e dezenas ficaram feridas. Os ataques atingiram prédios residenciais e estruturas ferroviárias no mesmo dia em que crianças e jovens voltaram às aulas. A Ucrânia diz ter interceptado centenas de drones e mísseis e voltou a pedir aos aliados mais sistemas de defesa aérea. A Rússia não confirmou o uso de drones de propulsão a jato, mas disse ter atacado infraestruturas ligadas à indústria militar. Em retaliação, drones ucranianos atingiram o porto de UST Luga, um dos principais terminais russos para exportação de petróleo, carvão e fertilizantes. Houve incêndio e danos, mas não foram registradas vítimas. No Reino Unido, o ex-primeiro-ministro Keir Starmer renunciou ao mandato de deputado poucas semanas depois de deixar o comando do governo. Ele havia deixado o cargo de premier em julho, em meio à pressão política diante do cenário econômico e social do país. Starmer disse que agora pretende se dedicar a questões internacionais, como defesa, segurança, comércio e tecnologia, além do combate à violência contra mulheres e meninas. A renúncia abre caminho para uma nova eleição no distrito que ele representava em Londres. Nos Estados Unidos, um júri de Las Vegas considerou Duane Davis, ex-líder de uma gangue de Los Angeles, culpado pelo assassinato do rapper Tupac Shakur. O crime aconteceu em 1996 e se tornou um dos casos mais emblemáticos do hip-hop. Davis, de 63 anos, foi acusado de organizar o ataque em retaliação a uma briga envolvendo o sobrinho dele e a comitiva de Tupac. Segundo a acusação, Davis estava em um carro com outros 3 homens quando encontraram o veículo do rapper. Um dos passageiros teria aberto fogo. O atirador não foi identificado e os outros 3 homens já morreram. Entre as provas estão declarações de Davis, um livro de memórias e gravações de conversas com investigadores. Tupac tinha 25 anos quando foi baleado e morreu 6 dias depois.
1: Da TV Brasil em Brasília, Selma Dias.
2: Duas e 10.

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2: O relâmpago tem energia suficiente para torrar 100 mil fatias de pão.
1: Você sabia?

0: 2:33.
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0: O game de futebol PES 2017 será lançado para celulares, anunciou a produtora Konami. O jogo é gratuito e tem versões para dispositivos Android e também iOS. A previsão de lançamento é a segunda quinzena de agosto de 2017. De acordo com a Konami, o PES 2017 para smartphones vem com todos os modos licenças disponíveis no game para videogames, como também partidas online. Aproveite!
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1: 3 e 2.

0: O Instituto Nacional de Meteorologia divulgou alertas de perigo pelo país para baixa umidade e tempestades válidos até esta quarta-feira. Na noite desta terça-feira, o alerta segue laranja no Sudeste, incluindo as regiões metropolitanas do Rio de Janeiro e de Campinas, além do Triângulo Mineiro, com risco de tempestades severas, com queda de granizo e ventos fortes de até 100 km por hora. A orientação é não se abrigar sob árvores e desligar aparelhos da tomada. O aviso de perigo vale também para o Distrito Federal, Goiás e o Sertão de Pernambuco, onde a umidade relativa do ar cai para níveis críticos de até 12%. Já em menor intensidade, os alertas amarelos de perigo potencial para esta terça mostram possibilidade de chuva moderada e de ventos de até 60 km por hora em capitais como Curitiba e Belo Horizonte, além de tempo seco em estados do Norte e do Nordeste. Nesta quarta, vigoram apenas alertas amarelos de perigo potencial. A chuva se concentra mais no Espírito Santo, na Grande Belo Horizonte e no Norte Fluminense e no Sul da Bahia. O risco de quedas de galhos e alagamentos é considerado baixo com ventos de até 60 km por hora. Já o ar seco, com umidade entre 30% e 20%, atinge uma faixa que vai do Ceará ao leste do Amazonas, passando por Tocantins, Bahia e pelo norte de Minas Gerais. Nesses locais, a instrução é evitar desgaste físico e exposição solar nas horas mais secas do dia. Da Rádio Nacional em Brasília, Oussama El Ghawri.
1: 3:16.

0: 3:37.
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2: Você sabia?
3: Quanto maior for o cérebro de um animal, maior será a duração do seu bocejo. Os dos ratos são os mais curtos e os dos cães e camelos, os mais longos. Só perdem para os dos humanos.
2: Você sabia?

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O Procurador-Geral da República, Paulo Gonê, pediu ao Supremo Tribunal Federal a anulação de parte da investigação da Polícia Federal que revelou troca de mensagens entre o ministro do STF, Alexandre de Moraes, e o ex-banqueiro Daniel Vorcaro. O parecer foi enviado nesta terça-feira ao relator do caso, ministro André Mendonça. Segundo Gonê, Mendonça agiu de forma irregular ao determinar, por conta própria, que a Polícia Federal aprofundasse as investigações sobre as conversas entre Moraes e Vorcaro no âmbito do caso do Banco Master. Para o procurador, esse tipo de decisão poderia partir somente do plenário do Supremo e não de um único ministro, agindo sozinho na fase que antecede a abertura de um processo formal. O procurador defende que, havendo suspeita contra Moraes, o caminho

0: uma manifestação sobre o conteúdo do relatório policial antes de decidir os próximos passos do caso. Com informações da Agência Brasil, da Rádio Nacional em Brasília, Pedro Lacerda.
1: 4h25.

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2: Atenção também ao cuidado com os lábios. Eles podem ressecar, rachar, até sangrar, se não forem bem hidratados. Dê preferência para hidratantes labiais com ceramidas, lanolina, vaselina. Manteiga de cacau e batons de alta fixação podem não ser suficientes e até ressecar mais ainda os seus lábios.

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0: Você sabia?
1: A Torre Eiffel foi projetada para Barcelona, mas os catalães não gostaram nem um pouco do projeto, que acabou sendo transferido para Paris.
0: Você sabia?

0: A escassez de chuvas na região amazônica deve continuar até o início do próximo ano, dificultando a recuperação do nível dos rios. O quadro atual sugere que a vazante pode atingir proporções históricas, impactando diretamente a logística regional e a vida das comunidades ribeirinhas e indígenas. As informações foram divulgadas nesta terça-feira em Manaus pelo SGB, o Serviço Geológico do Brasil, que usou cenários para estimar as cotas dos rios da região. Foi o que explicou o pesquisador da instituição, André Martinelli.
1: O alerta de vazante 2026 se propôs a montar cenários baseados nos anos em que a gente teve uma grande interferência de El Niño, principalmente 2015, que foi o último grande El Niño, e o evento de 2023/2024, que foi um El Niño forte, que acabou trazendo aí as menores cotas registradas aí para a maioria das estações de monitoramento na Bacia Amazônica.
0: Segundo as estimativas, se o El Niño for mais parecido com o de 2015, a capital amazonense vai enfrentar uma cota de 12 metros e 92 centímetros. Se for mais como 2024, ficará em 16 metros e 32 centímetros. André Martinelli destaca o que isso pode significar na prática para a região.
1: São níveis baixos para a cidade de Manaus, já trariam prejuízos na parte da logística e do polo industrial, mas, obviamente, quando você baixa de 14 metros, a gente vai para um nível mais extremo e vivenciando aquilo que foi visto em 2023-2024, as cenas de terra arrasada, né? Então, obviamente, esse cenário imitando as descidas de 2015 ficariam mais próximas desse cenário de extremo catastrófico.
0: De acordo com o pesquisador do SGB, os cenários levam em consideração três estações de referência. Tabatinga, por estar na parte mais alta do tronco principal da bacia, que é o Rio Solimões. Manaus, por ser a capital do estado e onde o período de seca traz as maiores consequências econômicas e socioambientais. E também Itacoatiara, por ser um ponto muito importante para a logística do estado. De acordo com o Serviço Geológico do Brasil, os dados servem para orientar gestores públicos, defesas civis estaduais e municipais em ações de redução dos impactos socioeconômicos e ambientais da estiagem na região amazônica. Da Rádio Nacional em Brasília, Oussama El Ghauri.
2: 5:38.

0: Desde os primeiros anos escolares, a prática do esporte é uma maneira de fazer com que a criança crie personalidade, construa conexões sociais. 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
1: 6 e 1.
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3: No Sobre Rodas de hoje, dicas para manter os bancos novos e limpos. Sejam os clássicos bancos de tecidos ou os requintados bancos de couro, todos eles acabam tendo um grande impacto dentro de qualquer automóvel, uma vez que representam grande parte do interior. Muitos motoristas reclamam que seus bancos não conseguem ficar durante muito tempo em um estado de novo, mas existem diversas dicas interessantes para manter a manutenção dos bancos dos seus carros. Aspirador. O aspirador de pó portátil, criado especialmente para estofados, deve realmente se tornar um dos grandes amigos de qualquer pessoa que tenha um carro. Esse tipo de limpeza geralmente deve ser feito com uma grande frequência para evitar que se acumulem sujeiras das mais variadas possíveis. Os aspiradores podem acabar se tornando muito mais eficientes do que outros métodos que permitem com que as pessoas limpem os seus carros, como é o caso do jato a vapor. Agora vamos falar sobre limpeza de sujeiras e manchas. Determinados tipos de sujeiras podem acabar se tornando muito mais danosas para os bancos dos carros de uma forma geral. Neste caso, é sempre importante agir rápido para fazer a limpeza, especialmente quando estamos falando de determinados líquidos que podem cair nos bancos. A dica neste caso é sempre contar com o apoio de um pano de microfibra. Para potencializar a limpeza, existe uma receita que permite com que as pessoas criem um líquido para limpar bancos que não vai causar danos aos bancos e se torna bem barata. 2 colheres de sabão neutro para cada litro de água. É importante também evitar que a limpeza mole de uma forma excessiva o banco, uma vez que este líquido pode acabar penetrando pelas costuras. E nada de esperar secar naturalmente. Sempre passe um pano seco para remover o excesso de líquido que possa ter ficado no banco. Cuidados gerais. Existem alguns produtos que devem ser evitados. Dentre eles, álcool, vaselina, silicone, querosene, removedor, gasolina ou qualquer derivado de petróleo. Já os bancos de couro devem ser constantemente hidratados. Portanto, é preciso utilizar determinados produtos que são feitos para isso mesmo. Não é recomendado utilizar soluções caseiras como maionese. Mantenha os bancos do seu carro sempre bonitos e limpos com as dicas que eu dei aqui no Sobre Rodas.
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0: Em São Paulo, a Defesa Civil do Estado alerta para temporais e frente fria na primeira semana de setembro. Depois de alguns dias mais quentes, a mudança de temperatura já é sentida na capital paulista. Nesta terça-feira, a máxima não passou de 21 graus e na quarta-feira, os termômetros caem ainda mais, devem ficar entre 13 e 19 graus. A passagem de uma frente fria é acompanhada de chuvas e a Defesa Civil emitiu alerta para temporais em diferentes regiões do estado, com possibilidade de queda de granizo, descargas elétricas e ventos de mais de 75 km por hora. Atenção redobrada na região metropolitana da capital, na Baixada Santista, Litoral Norte, Vale do Ribeira, Vale do Paraíba, Serra da Mantiqueira e nas regiões de Itapeva, Registro, Sorocaba, Campinas, Ribeirão Preto, Barretos, Franca e Presidente Prudente, onde há maior potencial para ventos intensos. A força dos ventos pode causar queda de árvores, destelhamentos, falhas de energia elétrica e impactar a mobilidade urbana e operações portuárias. A orientação da Defesa Civil é que a população permaneça em local seguro durante as rajadas, distante de árvores, postes, estruturas metálicas e objetos que possam ser arrastados pelo vento. Nas rodovias, motoristas devem diminuir a velocidade durante pancadas de chuva e redobrar a atenção. Em caso de incêndio ou situação de emergência, o número do Corpo de Bombeiros é 193 e o da Defesa Civil, 199. Da Rádio Nacional em São Paulo, Sara Kines.
1: 6:40.

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3: Você sabia que o lápis é o objeto mais utilizado em qualquer canto do mundo? O Brasil é o maior produtor de lápis. Mais de 1 bilhão de unidades por ano saem da fábrica da Faber-Castell em São Paulo. Os maiores consumidores são os norte-americanos. 2 bilhões e 500 milhões de lápis por ano. Pouco!
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Segundo dados da Organização Mundial de Saúde, o infarto agudo mata cerca de 15 milhões de pessoas por ano. Infelizmente, as causas genéticas que podem levar a um infarto não são possíveis serem alteradas. Porém, uma alimentação balanceada, a prática de exercícios físicos regulares e evitar álcool e tabaco são medidas simples que podem diminuir consideravelmente suas chances de ter o problema.

0: Você sabia?
1: A Apple teve sua própria linha de roupas em 1986, mas não deu muito certo.

0: 3711-4742.
1: A Rússia fez um dos mais intensos ataques aéreos contra a Ucrânia nos últimos meses. Segundo autoridades ucranianas, drones de propulsão a jato e mísseis atingiram Kiev e cidades da região. Ao menos 12 pessoas morreram e dezenas ficaram feridas. Os ataques atingiram prédios residenciais e estruturas ferroviárias no mesmo dia em que crianças e jovens voltaram às aulas. A Ucrânia diz ter interceptado centenas de drones e mísseis e voltou a pedir aos aliados mais sistemas de defesa aérea. A Rússia não confirmou o uso de drones de propulsão a jato, mas disse ter atacado infraestruturas ligadas à indústria militar. Em retaliação, drones ucranianos atingiram o porto de UST Luga, um dos principais terminais russos para exportação de petróleo, carvão e fertilizantes. Houve incêndio e danos, mas não foram registradas vítimas. No Reino Unido, o ex-primeiro-ministro Keir Starmer renunciou ao mandato de deputado poucas semanas depois de deixar o comando do governo. Ele havia deixado o cargo de premier em julho, em meio à pressão política diante do cenário econômico e social do país. Starmer disse que agora pretende se dedicar a questões internacionais, como defesa, segurança, comércio e tecnologia, além do combate à violência contra mulheres e meninas. A renúncia abre caminho para uma nova eleição no distrito que ele representava em Londres. Nos Estados Unidos, um júri de Las Vegas considerou Duane Davis, ex-líder de uma gangue de Los Angeles, culpado pelo assassinato do rapper Tupac Shakur. O crime aconteceu em 1996 e se tornou um dos casos mais emblemáticos do hip-hop. Davis, de 63 anos, foi acusado de organizar o ataque em retaliação a uma briga envolvendo o sobrinho dele e a comitiva de Tupac. Segundo a acusação, Davis estava em um carro com outros 3 homens quando encontraram o veículo do rapper. Um dos passageiros teria aberto fogo. O atirador não foi identificado e os outros 3 homens já morreram. Entre as provas estão declarações de Davis, um livro de memórias e gravações de conversas com investigadores. Tupac tinha 25 anos quando foi baleado e morreu 6 dias depois.
2: Da TV Brasil em Brasília, Selma Dias.

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0: 8 e 10.
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3: Não acredito.
4: O céu em Marte é vermelho e o pôr do sol é azul. Isso acontece por causa da poeira do ar do planeta.
2: Você sabia?

0: 8:49.
1: O Senado aprovou nesta terça-feira a indicação de Rodrigo Pacheco para uma vaga no Tribunal de Contas da União. O senador mineiro vai substituir o ministro Bruno Dantas, que renunciou ao cargo nesta semana. A indicação ainda será avaliada pela Câmara dos Deputados. O Tribunal de Contas é um órgão auxiliar de fiscalização do Congresso Nacional, com seus membros indicados pela Câmara, Senado e pelo governo federal. Nesta quarta-feira está prevista na Comissão de Constituição e Justiça do Senado a votação da PEC que acaba com a escala 6x1 e diminui a jornada de trabalho de 44 para 40 horas semanais. O relator da proposta, o senador Omar Aziz, do PSD do Amazonas, manteve o texto aprovado pela Câmara. A expectativa é que, se passar na comissão, a PEC seja votada ainda esta semana no plenário do Senado. Para aprovação, será necessário o apoio de 49 dos 81 senadores. E ficou para esta quarta-feira a análise da medida provisória que isenta de impostos compras internacionais em plataformas digitais de até $50, cerca de R$ 260, conhecida como a taxa das blusinhas. A Comissão Mista do Congresso Nacional sobre o tema adiou a votação do relatório da proposta em busca de acordo em torno do texto. Espera-se que o tema seja votado pela Câmara e pelo Senado ainda nesta semana, já que a medida provisória perde a validade no dia 8 de setembro. Da Rádio Nacional em Brasília, Gésio Passos.

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1: Você sabia?
2: As placas de pare foram amarelas durante 30 anos. Em 1954, surgiu a tinta vermelha que não desbotava e tudo mudou.
1: Você sabia?

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1: 9 e 4.

quarta-feira de agenda em São Paulo para quatro candidatos à presidência. Augusto Cury, do Avante, na Federação Israelita, Clariana Barão, do Democracia Cristã Encaminhada com Lojistas no Brás, Romeu Zema, do Novo, se reúne com motoristas de aplicativo e Ronaldo Caiado, do PSD, estará no mercado municipal e depois participa de sabatina. Já no Rio de Janeiro, Hertz Dias, do PSTU, vai ao UFRJ, que é a Universidade Federal do Rio de Janeiro, e Samara Martins, do Unidade Popular, estará na confraternização

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A prática de exercícios é extremamente importante para a saúde física do nosso corpo. Assim como a água tem uma função importante para o organismo, se exercitar é indispensável para manter a musculatura em movimento, gastar energia e fortalecer os ossos e articulações. Além de ajudar na diminuição do estresse, melhora no fluxo de sangue ao cérebro e redução da ansiedade. Praticar exercícios regularmente previne todos esses problemas e também ajuda na recuperação de depressão e autoestima, que são muito comuns na sociedade. Mova-se! Viva uma vida feliz!

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1: Hoje no Sobre Rodas, o assunto é como recarregar a bateria do carro. Peça ajuda de outro veículo. Uma saída para recarregar a bateria arriada é fazer conexão com outro carro. Você fará a ligação de sua bateria, negativo ou positivo, com a bateria de veículo auxiliar. Encaixe os fios. Para recarregar a bateria do seu carro, será preciso conectar os cabos positivo e negativo na bateria de outro veículo. Este precisa estar em funcionamento. Por isso, tenha cuidado no manuseio dos fios. Retire os cabos. Depois de recarregada a bateria, desconecte os cabos no outro veículo. É importante deixar o carro com bateria arriada ligado por cerca de 15 minutos até ele voltar a funcionar normalmente. Outra dica é dirigir com marcha baixa. Depois de recarregar a bateria do seu carro, está na hora de pegar a estrada. Porém, faça isso com marcha baixa. Não force seu veículo e procure auxílio numa oficina. Lá você poderá verificar se está tudo ok com a bateria e evitará futuros problemas.
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0: Ao contrário da Câmara, que calcula o número de deputados com base na população, no Senado o número de senadores é sempre fixo, 3 para cada estado. O mandato é de 8 anos, ou seja, 2 legislaturas. E aí, numa eleição, a gente escolhe um senador e em outra escolhe 2. Agora chegou a vez de escolhermos esses 2. A definição de 81 senadores veio lá atrás, ainda no Império, quando o mandato era vitalício. E era o imperador quem escolhia. Eles serviam apenas para representar as províncias. De lá para cá, a forma de escolha mudou e a função também. O cientista político Valdir Pucci diz que esse papo de senador representar os estados e os deputados o povo é uma definição mais formal do que prática.
1: Da mesma forma que um deputado pode propor leis, um senador também pode propor leis. Ou seja, no final, deputados e senadores, na prática, estão representando a sociedade. Então, eu coloco da seguinte forma. Essa diferença entre representantes do povo e representantes dos estados, hoje ela é uma diferenciação muito mais formal do que prática na realidade.
0: E a escolha para senador é mais simples do que para deputado. Isso porque é uma eleição majoritária. Ou seja, o voto vai para o candidato. E no caso do Senado, ao contrário dos outros cargos majoritários, que são os de presidente, governador e prefeito, é sem segundo turno. É o que explica a cientista política Alina Ribeiro.
2: O sistema majoritário, ele é o mais simples. Então, quando a gente vota, por exemplo, para presidente, governador e senador, a gente não pode votar só na legenda. A gente tem que votar no nome e no número do candidato especificamente. Então, vence quem tira mais votos, né? Com ou sem segundo turno, dependendo do cargo.
0: E dentro do nosso sistema bicameral, o Senado, além de propor leis e revisar os projetos que são elaborados pela Câmara, tem outras atribuições mais específicas. Por exemplo, é o Senado quem julga um presidente da República em caso de impeachment depois de ter sido autorizado pela Câmara. E processar e julgar ministros do Supremo Tribunal Federal e o advogado-geral da União também. É ainda o Senado que tem a função de sabatinar e aprovar a escolha de autoridades. Ministros do STF, presidentes do Banco Central, diretores de agências reguladoras e embaixadores. Nessas eleições, na ordem de escolha, para senador serão o 3º e o 4º cargo que vamos votar. Isso porque, lembrando, vamos escolher 2. E cada senador tem 2 suplentes. Por isso, fique de olho nessas pessoas também. Vai que o seu eleito deixa o cargo vago e o substituto assume. Você precisa saber quem é essa pessoa. Da Rádio Nacional em Brasília, Priscila Mazenotti.

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3: Você sabe por que gargarejar com água e sal melhora a dor de garganta? Água pura, desde que morna, já aliviaria a inflamação na sua garganta. O objetivo da mistura com sal é fazer com que o líquido tenha uma concentração semelhante à daquele que circula dentro do nosso corpo, tornando-se assim menos agressivo. O sal também ajuda na higiene bucal e na garganta.
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1: 11.3

0: Você sabia?
1: Elvis Presley tinha cabelos loiros durante sua infância e adolescência. Aí, ele começou a achar que o visual mais escuro era mais legal. E, às vezes, dava um trato em suas madeixas usando graxa de sapatos.
0: Você sabia?
2: Não acredito.
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0: 11:39.
1: O Tribunal Superior Eleitoral decidiu não multar o candidato do PL à presidência, Flávio Bolsonaro, pelo uso de um vídeo de Jair Bolsonaro criado por inteligência artificial. O vídeo, divulgado durante a convenção do partido no mês de julho, mostra uma reprodução do ex-presidente declarando apoio à candidatura de Flávio. Por 4-3, os ministros decidiram que a exibição do vídeo não configurou propaganda eleitoral antecipada. Segundo o relator ministro Cássio Nunes Marques, o vídeo foi exibido durante um evento fechado e não houve pedido de voto. Nunes Marques também considerou que a transmissão pela internet não transformou automaticamente a manifestação em propaganda eleitoral antecipada. Ao julgar o caso, o TSE também estabeleceu critérios para definir o que é deepfake. Segundo a corte, deepfake é um conteúdo produzido ou manipulado por inteligência artificial com alto grau de realismo, capaz de criar, reproduzir ou alterar a imagem, a voz ou a manifestação de uma pessoa viva, morta ou fictícia. Na prática, esse tipo de conteúdo pode criar uma falsa percepção de autenticidade e levar o eleitor a acreditar que uma pessoa disse ou fez algo que não aconteceu. O TSE decidiu ainda que a proibição do uso de deepfakes nas eleições depende de o conteúdo ser caracterizado como propaganda eleitoral. Da Rádio Nacional em Brasília, Renato Ribeiro.

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0: Meio-dia e 15.
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Há um mês das eleições, o Tribunal Regional Eleitoral do Rio de Janeiro cassou o registro da candidatura à reeleição do deputado estadual Roosevelt Barreto Barcelos, do PRD, Partido Renovação Democrática. Conhecido como Val Ceasa, o candidato foi alvo de uma operação do Ministério Público em junho passado. Ele é suspeito de ter ligação com o Terceiro Comando Puro, uma das principais facções criminosas que atuam no estado. O julgamento que levou à cassação ocorreu nesta terça-feira, em ação de impugnação apresentada pela Procuradoria Regional Eleitoral, e a decisão foi unânime. A corte entendeu

0: foi apresentado após a retirada do sigilo das investigações. Durante o julgamento, o presidente do TRE, desembargador Cláudio de Melo Tavares, destacou a atuação preventiva da Justiça Eleitoral para impedir que organizações criminosas exerçam influência sobre o processo eleitoral e ressaltou a responsabilidade dos partidos na escolha dos candidatos apresentados à sociedade. A decisão cabe recurso junto ao Tribunal Superior Eleitoral e a defesa do parlamentar e candidato já informou que vai recorrer. Valceasa disse que recebeu a notícia com indignação, porque é uma pessoa íntegra e que vai provar na justiça que nunca esteve envolvido em coisas erradas. Da Rádio Nacional no Rio de Janeiro, Cristiane Ribeiro.
1: Meio-dia e 31.

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1: Você sabia?
2: O botão curtir do Facebook queria dizer maravilha.
1: Você sabia?

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1: 1:22.

0: depois como nota no site do Supremo. O ministro disse que circunstâncias relacionadas, de um lado, à atuação processual e, de outro, a sérios elementos de fatos, exigem serenidade, responsabilidade e firmeza.
1: A elevada autoridade do cargo não confere privilégios, mas impõe deveres, limites e responsabilidades que devem ser observados com absoluto respeito à Constituição, às leis e ao Supremo Tribunal Federal.
0: Por fim, Fachin afirmou que vai anunciar as medidas cabíveis e necessárias no tempo devido e sem precipitação, após análise dos fatos e observados os procedimentos institucionais. Da Rádio Nacional em Brasília, Gabriel Brum.
2: 1h31.

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1: As placas continentais boiam com a mesma velocidade com que suas unhas crescem.
0: Você sabia?
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0: 2 e 9.
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2: Para você que gosta de tecnologia e novidades, as vendas do PlayStation VR, os óculos de realidade virtual do PlayStation 4, superaram a marca de 1 milhão de unidades no mundo todo, disse Atsushi Morita, chefe da unidade de games da Sony para a Ásia. Segundo Morita, as vendas do dispositivo, que foi lançado em outubro, superaram todas as expectativas. No momento, a Sony vale-se de um preço relativamente baixo para impulsionar o incipiente produto.
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petroleira Chevron planeja investir mais de 7 bilhões de dólares na exploração de petróleo na Venezuela. A empresa norte-americana confirmou nesta quarta-feira um novo acordo com o governo do país sul-americano para dar mais segurança aos investimentos de longo prazo. O plano é duplicar a produção atual e alcançar 600 mil barris de petróleo por dia nos próximos 5 anos. Segundo a Chevron, a operação venezuelana tem custo total de extração inferior a 20 dólares por barril. A empresa norte-americana detém 49% de participação na Petro Independência, subsidiária que recebeu os direitos para explorar 2 áreas na faixa do Orinoco, região sul da Venezuela, que abriga a maior reserva de petróleo bruto do mundo. Somadas às outras 2 operações da companhia no país, a produção acumulada da Chevron na Venezuela já cresceu 15% neste ano. O presidente mundial da Chevron, Mark Whiff, agradeceu ao Departamento de Energia dos Estados Unidos pelas condições que viabilizaram os novos aportes financeiros. A Venezuela tem as maiores reservas de petróleo do mundo, mas produz atualmente apenas 1,25 milhão de barris por dia, bem abaixo dos mais de 3 milhões registrados 2 décadas atrás. Após o sequestro do ex-presidente Nicolás Maduro pelos Estados Unidos em janeiro, o governo Donald Trump passou a incentivar empresas petrolíferas norte-americanas a investirem no país. A Chevron mantém atividades na Venezuela há mais de um século. Outras produtoras deixaram o país em 2007, quando suas operações foram nacionalizadas pelo governo Hugo Chávez. Da Rádio Nacional em São Luís, Gabriel Correa.

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1: Volta do Super Nintendo pode ser um limite de nostalgia nos games. Com a previsão de chegar ao mercado em setembro deste ano, o Super NES Classic Edition virá com 2 controles e 21 jogos na memória, incluindo vários clássicos.
2: Opa, opa, opa, calma aí, locutor, dá informação direito, pô. Não é qualquer clássico, não. É Donkey Kong Country, Final Fantasy 3, F-Zero, Mega Man X, Star Fox, Mario Bros. Custará somente $80. Se bem que com a regra que meu pai me dá de mesada... Vou ter que juntar mais alguns trocados pra comprar esse game irado!
1: Oh, rapazinho fanático, deixa eu terminar a notícia. Ainda não há informações sobre o quanto custará no Brasil, ou sequer terá uma versão nacional, uma vez que a Nintendo não estará oficialmente no país. Mas os fanáticos desses joguinhos e da Nintendo no Brasil estão super empolgados com essa mega novidade.
2: Uhul, isso aí!
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1: 3 e 2.

0: No Brasil, a cada 3 mortes, uma é provocada por doenças cardiovasculares, como infartos e AVCs. A cada ano, mais de 100 mil pessoas morrem por causa do AVC no Brasil. Justamente por isso, as unidades de saúde do SUS vão adotar protocolos rápidos para atendimento dessas urgências. É o que prevê a lei sancionada nesta quarta-feira, que autoriza o uso de medicamentos chamados trombolíticos nas UPAs de todo o país. São medicamentos para dissolver coágulos em pacientes infartados, levando em conta os critérios de segurança do Ministério da Saúde. Durante a cerimônia de sanção do projeto, o ministro da Saúde, Alexandre Padilha, destacou o impacto da medida na população.
1: Doenças cardiovasculares ainda é aquilo que mais mata no Brasil. A gente tem de 300 a 400 mil casos de infarto por ano. Nós estamos falando de um impacto muito grande na vida das pessoas. Esse projeto de lei garante que nos serviços lá de urgência e emergência seja um direito dos pacientes do povo brasileiro a ter acesso à terapia dos trombolíticos, que vai lá e como se estivesse quebrando os trombos que podem causar o infarto ou acidente vascular cerebral.
0: O titular da saúde também mencionou a importância de a medida ser uma lei federal e o quanto isso pode reduzir, inclusive, os custos para os pacientes.
1: Vamos levar para a pactuação com os estados e municípios e a lei passa a dar uma obrigação muito maior da gente, enquanto ministério, do gestor estadual, municipal, cobrar a implementação do que está acontecendo. E com isso a ideia é reduzir o tempo de tratamento. É um medicamento que custa em média R$7 mil. Então a gente vai dar esse acesso para o SUS. Além de salvar vidas, é um grande alívio, né, no bolso das famílias.
0: O novo protocolo para atendimento dessas urgências entra em vigor em 6 meses. Da Rádio Nacional em Brasília, Sayonara Moreno.
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3: Você sabia?
4: O cara que inventou o Guinness Book não conseguiu encontrar informações sobre qual era a ave de caça mais rápida e ficou com tanta raiva que criou um jeito próprio de guardar todos os recordes em um só lugar.
3: Você sabia?

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0: 419.
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3: Você sabia que o nome completo da cidade de Los Angeles é El Pueblo de Nostra Senhora la Reina de Los Angeles de Porciúncula? Esse nome pode ser abreviado até 3,66% do seu tamanho original. L.A. L.A.
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0: Começa nesta quarta-feira o Festival de Cinema de Veneza, considerado o mais antigo do mundo. O evento, que segue até o dia 12 de setembro, apresenta 90 novos filmes de 62 países, e entre eles, produções com participação brasileira. O Brasil participa da edição número 83 do festival na disputa pelo Leão de Ouro na mostra principal com o longa Retorno a Buenos Aires, uma coprodução Brasil-Itália estrelada pela atriz brasileira Paula Coin. Outra participação brasileira é Furies, coprodução Brasil-Líbano. Já na mostra paralela, o país concorre com London, dirigido pelos brasileiros Victor Di Marco e Márcio Piccoli. A ausência dos grandes estúdios de Hollywood no festival não impediu a presença de estrelas do cinema em produções independentes. A programação competitiva começa oficialmente nesta quarta-feira com a exibição de Inky, filme sobre o magnata da mídia Rupert Murdoch, dirigido pelo vencedor do Oscar Danny Boyle. As principais homenagens dessa edição serão para o ator George Clooney e a atriz Ellen Burstyn, que receberão o Leão de Ouro pelo conjunto da carreira. Entre os 21 filmes na disputa pelo prêmio principal, Veneza também apresenta os novos trabalhos de atores como Javier Bardem, Penélope Cruz e Robert Pattinson, além de diretores como Hirokazu Koreeda, Werner Herzog e Nanni Moretti. Em mais de 8 décadas de história, o cinema brasileiro foi reconhecido diversas vezes em Veneza. O prêmio mais recente veio com Ainda Estou Aqui, vencedor do troféu de melhor roteiro em 2024. Da Rádio Nacional em São Luís, Gabriel Corrêa.
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0: Tá ouvindo esse barulhinho? São as moedinhas do meu cofrinho. Quem nunca teve um cofre em formato de porquinho, onde depositávamos ali a esperança de nossos maiores sonhos financeiros? Pois é, as moedas têm um significado lúdico e também de poder. O economista e especialista em finanças pessoais, Marcos Silvestre, lembra que quando você acha dinheiro na rua, geralmente é em formato de moeda, quase nunca em nota. Ele afirma que nada é tão gostoso quanto fazer um cofrinho. Moedas dão mais a impressão de abundância do que quando você junta um bolinho de notas. Isso é verdade, né? Mas será que guardar moedas não seria prejudicial ao comércio? Para o economista e professor da Pontifícia Universidade Católica do Paraná, PUC-PR, Breno Lemos, guardar moedas é mais indicado para quem não tem disciplina para poupar. Para ele, guardar moedas é prejudicial tanto para o comércio como para algumas pessoas menos avisadas. Afinal, quando você guarda, ela rende 0%, né? Ele ainda afirma que esse hábito faz com que falte moedas no mercado, deixando comerciantes desesperados. Então vamos poupar de outra forma? Que tal abrir uma poupança e mandar para lá nosso dinheirinho suado todo mês? Assim não prejudicamos o comércio e nosso dinheiro pode até render um pouquinho.
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2: Hoje no Sobre Rodas, o assunto é como recarregar a bateria do carro. Peça ajuda de outro veículo. Uma saída para recarregar a bateria arriada é fazer conexão com outro carro. Você fará a ligação de sua bateria, negativo ou positivo, com a bateria de veículo auxiliar. Encaixe os fios. Para recarregar a bateria do seu carro, será preciso conectar os cabos positivo e negativo na bateria de outro veículo. Este precisa estar em funcionamento. Por isso, tenha cuidado no manuseio dos fios. Retire os cabos. Depois de recarregada a bateria, desconecte os cabos no outro veículo. É importante deixar o carro com bateria arriada ligado por cerca de 15 minutos até ele voltar a funcionar normalmente. Outra dica é dirigir com marcha baixa. Depois de recarregar a bateria do seu carro, está na hora de pegar a estrada. Porém, faça isso com marcha baixa. Não force seu veículo e procure auxílio numa oficina. Lá você poderá verificar se está tudo ok com a bateria e evitará futuros problemas.
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0: 5h27.
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2: Aí, Grazão, se liga que essa é pra você.

Uma operação da Polícia Federal contra o abuso sexual de crianças e adolescentes cumpriu mais de 160 mandados em todo o país nesta quarta-feira. Os agentes prenderam 44 pessoas, sendo 31 em flagrante e 13 preventivamente, e apreenderam 3 menores. Nas ações, 2 vítimas de abuso foram resgatadas. Outros 153 mandados de busca e apreensão foram cumpridos. Essa é a quinta fase da Operação Nacional Proteção Integral e conta ainda com a participação da Polícia Civil em 20 estados. O foco é reprimir crimes de armazenamento, compartilhamento, venda e produção de material de abuso sexual infanto-juvenil. Desde janeiro, a PF cumpriu quase 1.000 mandados de prisão de foragidos da justiça suspeitos de crimes sexuais. A polícia alerta os pais e adultos responsáveis sobre a importância de monitorar e orientar seus filhos no mundo virtual e físico. Tudo para protegê-los dos riscos de abuso sexual. O ideal é ter uma conversa aberta sobre os perigos das redes sociais, jogos e aplicativos, além de acompanhar de perto as atividades online dos jovens e qualquer mudança de comportamento. É importante ensiná-los a agir diante de contatos inadequados, reforçando que podem e devem procurar ajuda. A prevenção e a informação são fundamentais para garantir a segurança e salvar vidas. Da Rádio Nacional em Brasília, Renato Ribeiro.

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0: Os games Fidget Spinner e Hand Spinner aparecem em destaque entre os mais baixados na lista da Google Play e da Apple Store. Os games lideram a lista de jogos gratuitos na Google Play, a loja de aplicativos para aparelhos com sistema Android. O jogo que simula o Spinner também está na 26ª posição na lista de aplicativos gratuitos mais baixados na Apple Store, loja virtual da Apple. A lista leva em conta todos os aplicativos. Aproveite!
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1: 6 e 5.

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1: A PEC, que acaba com a jornada 6x1, foi aprovada pela Comissão de Constituição e Justiça do Senado nesta quarta-feira. A votação foi simbólica, mas dos 27 senadores presentes na comissão, 4 pediram para registrar que votaram contra a proposta. O líder da oposição, Rogério Marinho, do PL do Rio Grande do Norte, Jaime Bagatoli, também do PL mais de Rondônia, Hamilton Mourão, do Republicanos do Rio Grande do Sul, e Tereza Cristina, do PP, do Mato Grosso do Sul. A proposta de emenda à Constituição obriga o descanso remunerado mínimo de 2 dias por semana, sem redução de salário, e diminui a atual jornada máxima de 44 para 40 horas semanais. 36 emendas foram apresentadas na CCJ do Senado para modificar a PEC, mas o relator Omar Aziz, do PSD do Amazonas, apresentou parecer favorável à proposta e rejeitou todas as emendas. Aziz manteve o texto que já foi aprovado pela Câmara dos Deputados. Isso agiliza a tramitação da PEC. Entre as emendas, tinha a regra de transição de 4 anos, regime por hora trabalhada, que poderia aumentar a jornada para mais do que as 44 horas atuais, e a possibilidade de acordo individual entre patrão e empregado para driblar o que a PEC determina. Agora, a proposta precisa passar pelo plenário do Senado em 2 turnos de votação. Com reportagem de Lucas Pordeus Leon, da Agência Brasil, da Rádio Agência Nacional em Brasília, Sumaia Vilela.

0: 6h43.
1: Você sabia?
2: Não acredito.
3: O maior floco de neve da história tinha o tamanho de um disco de frisbee. Ele caiu em Montana, nos Estados Unidos, em 1887.
1: Você sabia?
2: Não acredito.
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Então, o Nando no disco Com Você Meu Mundo Ficaria Completo me deu essa maravilha aqui. Que não sei nem se ele deu ou se eu roubei, né? Acho que eu roubei de... Que é o segundo sol. Eu vou fazer aqui.

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3: 8:55.
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5: A probabilidade do El Niño ser muito forte neste trimestre é de 90%. A previsão é do INMET, Instituto Nacional de Meteorologia. O fenômeno climático acontece quando as águas do Oceano Pacífico ficam mais quentes do que o normal. Esse aquecimento altera os ventos e mexe com o clima em várias partes do mundo, inclusive no Brasil. Com o El Niño muito forte em setembro, outubro e novembro, o Brasil deve sentir mudanças importantes no tempo. Foi o que detalhou o meteorologista do INMET, Melqui Duarte.
6: Na região norte, por exemplo, a tendência é de menos chuvas do que o normal. Já no sul deve chover mais do que o habitual. Já no sudeste e no centro-oeste, incluindo estados como Minas Gerais, Espírito Santo, Rio de Janeiro, Goiás e parte da Bahia, o clima tende a ficar mais seco, mas as chuvas devem ser mais irregulares. Em relação às temperaturas, praticamente todo o país deve registrar calor acima da média.
5: Segundo o INMET, a combinação de calor intenso e estiagem prolongada nas regiões central e norte do país acende o alerta para o possível aumento de queimadas. Isso especialmente se o início da estação chuvosa atrasar, como já é considerado provável pelo Instituto. Diante da força do El Niño, o meteorologista Melqui Duarte destaca a principal orientação do INMET.
6: O principal conselho é seguir sempre as orientações e os alertas emitidos pela Defesa Civil. Eles informam sobre os riscos, dão recomendações específicas para cada situação e também para cada região e orientam sobre como agir em casos de emergência.
5: O INMET reforça aos órgãos públicos a necessidade de monitoramento contínuo das condições do tempo para identificar com antecedência as áreas mais vulneráveis a secas, ondas de calor e inundações. Da Rádio Nacional em Brasília, Oussama El Ghawri.
7: Você sabia?
8: Não acredito.
9: IKEA é uma sigla para o nome de seu fundador. Ah, nem vou tentar pronunciar. A fazenda na qual ele foi criado e sua cidade natal.
7: Você sabia?